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2: Mas ela é de São Cinto, né?
0: Ah, boia.
1: Ah, um gajo que sabe, quase pode compreender mais de que nós, tipo, ela é de São Cinto, brada.
0: Cozinha lá, terra.
2: Ele desvia por cima, né?
0: Ah, boia.
1: Perna no ar, né?
0: Sim, bom domingo. Gruguinha na corpo.
2: Sim.
1: Cozinha terra.
0: Sebi.
1: Sebi.
0: Sabe, Sebi.
2: Docinho.